0: Piseu Maia, Raul Mascarenhas, Paulinho Calazans.
1: Yes, Sam. Dale play.
2: Conectemos.